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2: 6 horas e 17 minutos.

0: That was amazing, guys. 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
2: 6 horas e 30 minutos.

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1: 6:37.
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1: 6 horas e 39 minutos.

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0: lágrima. 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
1: Existe alguém torcendo por você, meu irmão. E é por isso que você pode sorrir. Então sorri.

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2: Oi, povo de Deus! Olá, meu irmão, olá, minha irmã, e aí, tudo bem com você? Eu tô chegando, cheguei no clima da sua quinta-feira. Tudo bem com você, meu irmão? Tudo bem com você, minha irmã? Que a graça e a paz do nosso Senhor venha estar em sua vida hoje e sempre. Afinal de contas, quão bom e suave é que os irmãos vivam em união, chegando através das ondas do rádio com mais um Sertanejo Gospel na nossa emissora, levando o amor de Deus até o seu coração. Estamos também pelo site e aplicativo Alexa em qualquer lugar do Brasil e do mundo. Meu nome é Israel Ferreira. Estou no Instagram, me segue lá, @ Israel Ferreira Locutor. Eu vou te seguir de volta. Daqui a pouco no programa vai ter Kira Garcês, Danilo Martins, Michael Lima. Para começar bem o nosso encontro, vamos ler juntos a palavra de Deus. Porque se meu pai e minha mãe me desampararem, o Senhor me acolherá. Salmos 27:10. Em um momento de vulnerabilidade, Davi encontra consolo na certeza do acolhimento divino, mesmo diante da rejeição humana. Porque se meu pai e minha mãe me desampararem, o Senhor me acolherá. Essa declaração poderosa ressoa com aqueles que se sentem sozinhos e desamparados. Mesmo quando os laços terrenos falham, o amor incondicional de Deus se apresenta como um refúgio seguro, um abraço que acolhe e restaura. Essa certeza foi uma realidade na vida de Davi, especialmente durante seus momentos de fuga e perseguição. A certeza de que Deus é bom e que cuida daqueles que nele confiam nos capacita a enfrentar os desafios com coragem e perseverança, sabendo que mesmo nas curvas da nossa história, ele nos conduzirá a um final vitorioso. Você concorda comigo? Então diga amém! Programa Sertanejo Gospel está no ar e começa com Bia e Brenda, com a participação de Angélica Porto. Eu te perdoo!

0: desenho de Deus. É o Gerson Rufino com seu talento e canta muito, hein? Danilo Martins, em Cuida Sou Eu. Ele tem que cuidar de você todos os dias e que possamos reconhecer o seu cuidado, o seu amor, a sua graça em nossas vidas. Amém? Gente amiga, daqui a pouquinho eu volto cantando parabéns pra você.
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0: Já de volta no clima dessa quinta-feira. Já já homenagem aos aniversariantes de hoje. Enquanto isso, tem Júnior Gardini, feliz demais.

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0: Tenho Vida Agora, e é ele que te dá a vida, é ele que restaura. Luiz Felipe, aqui no nosso programa Sertanejo Gospel, Kira Garcês, Deixa Eu Te Fazer Feliz. Esse é o nosso programa Sertanejo Gospel, feito com a sua companhia, com a sua audiência. Obrigado também a você que pela primeira vez está curtindo o nosso programa, tá? Me segue no Instagram, @ Israel Ferreira Locutor. Já já eu trago pra você cantando aqui no nosso programa Michael Lima.
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0: Já de volta, que bom que estamos juntos, louvando e exaltando nosso Deus, porque por ele e pra ele são todas as coisas. Amém? Gente amiga, hoje é quinta-feira, dia 23 de julho, 2026. Hoje é o seu dia, o seu aniversário, então parabéns pra você nessa data querida, muitas felicidades, muitos e muitos anos de vida, que o Senhor te abençoe, te dê santidade, muitos anos de vida, muitas felicidades. Parabéns, meu irmão, parabéns, minha irmã. Hoje é o dia do guarda rodoviário. Aniversário também da cidade de Serrolândia e Santa Cruz Cabralha, na Bahia. Viana, no Espírito Santo. Pouso Redondo, em Santa Catarina. Agora, homenageando você, soprando velhinhas hoje, tem Lucélia Santos. Calma.

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1: Os Levitas, essa dupla canta muito. Propaganda enganosa, vivo pra Deus, com Michael Lima, com esse seu talento singular aqui no nosso Sertanejo Gospel, que volta já com o bloco final de hoje.
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6: Oito horas e 19 minutos.
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6: 8:19.
8: Facão, rapaz, essa noite eu não dormi de jeito nenhum, só.
9: Ué, eu tô vendo mesmo, seus olhos estão meio inchados. Por que tu não dormiu, homem?
8: Rapaz, eu não sei da onde saiu um rato comodão, rapaz, do tamanho de um gato. Começou a andar em cima da cabeceira da cama assim, a mulher gritou com aquele negócio. Aí ela começou a gritar. Paciência. Mata, mata, mata então, uai. E você sabe que eu tenho medo de rato, né? E eu falei, eu não vou matar não. Ela mata, mata, e começou a gritar. E eu peguei o rato, subi em cima da cadeira. E o rato começou a subir também. Eu subi em cima da mesa. E ela mata, mata, mata. E nós morava num apartamento embaixo, tinha uns vizinhos em cima, sabe? Aí os vizinhos começaram a escutar aquele barulheiro, pá, pá, e mata, mata. Aí a vizinha falou assim, nossa, meu bem, acorda, acorda. Ó, o vizinho lá embaixo tá querendo matar a mulher dele. E a minha mulher, mata então, mata, e o pá, pá. Aí a vizinha falou assim, liga pra polícia, liga pra polícia. Aí o marido dela pegou e ligou pra polícia, a polícia chegou lá e bateu na porta. E minha esposa pegou e mata, mata então. A polícia bateu, arrombou a porta, chegou lá, não é querendo matar um rato.

0: 8:21.
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2: Coisa boa também ter você por aqui, viu? Obrigado as mensagens no nosso WhatsApp aqui da nossa emissora. Obrigado também a você que me segue lá no meu Instagram. Vou te seguir de volta. Também vi lá que tem mensagens. Vou responder um por um também, viu? Obrigado. Arroba Israel Ferreira Locutor. E pra fechar bem o programa de hoje, quinta-feira, tem André e Felipe, a resposta.

0: Lá Doce Lá, Suelen Lima, fechando bem com chave de ouro mais uma edição do seu, o nosso Sertanejo Gospel dessa quinta-feira. Obrigado a sua audiência, a sua companhia. Amanhã, nesse mesmo horário, a gente volta a se encontrar com mais um Sertanejo Gospel. Não desligue o seu rádio, na sequência mais um programa que vai abençoar muito a sua vida. E até amanhã, você me empresta o seu coração, empresta. Tchau!
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7: Olá! Olá você, sejam todos bem-vindos à nossa edição de hoje, ao nosso Encontro Gospel, hoje que estamos na data de 23 de julho, na nossa quinta-feira. Com muito carinho, nós levaremos até você essa nossa programação feita com um repertório musical legal, com muita mensagem bacana, sempre pensando aí um programa positivo. Toda construção precisa de um bom alicerce, a nossa vida também. Com esse pensamento, nós vamos saudando essa quinta-feira, abrindo a programação. E quem canta é Eliane Fernandes. Vou abraçar Jesus.
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0: A gente ouviu Amanda Ferrari, A Poder, no nome de Jesus. Ah, a gente volta já com mais um bloco, mais atrações, mais momento especial. Quem constrói sobre valores firmes enfrenta melhor as tempestades. Pense nisso.
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2: Oito horas e 41 minutos.
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4: Olá, hoje é quinta-feira e você confere as primeiras informações do dia. Entrou em vigor a tarifa adicional de 25% imposta pelo governo do presidente Donald Trump sobre parte das exportações brasileiras. Segundo especialistas, o custo adicional gerado pela medida pode reduzir a margem de lucro dos exportadores e ser repassada aos consumidores nos Estados Unidos. Para o professor de Ciências Contábeis da Estácio, Alisson Batista, o principal efeito será o encarecimento dos produtos brasileiros no mercado americano, o que dificulta as exportações. Voltamos em instantes com mais um bloco de notícias.
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4: De volta com mais informações da sua rádio. A desertora Kim afirmou que foi levada ainda criança por sua escola para assistir a uma execução pública na Coreia do Norte. Segundo o relato, ela tinha 9 anos quando uma professora interrompeu a aula e conduziu os alunos até o local onde o condenado seria morto. A lembrança descrita por ela como uma das cenas mais brutais que já presenciou foi apresentada durante um evento internacional que discutiu o uso da pena de morte. O depoimento ocorreu durante o 9º Congresso Mundial contra a Pena de Morte, realizado entre os dias 30 de junho e 2 de julho, em Paris, na França. Voltamos em instantes com mais um bloco de notícias.
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0: Gente, aqui ouvimos, aqui tivemos música, né? A gente ouviu recado também. Agora é momento de abrirmos mais um bloco. A fé se fortalece nas escolhas de cada dia. Fala Deus, canção com Antônia Gomes.

0: Pra gente fechar o bloco, Daniel e Samuel, Escombros, e Bi Brenda com Luigi Murilho cantando Promessas. Em instantes vem aquele momento especial da palavra pra compartilharmos com você.
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6: Volta com mais informações da sua rádio. A justiça converteu em prisão preventiva a prisão em flagrante do sargento da Polícia Militar, Eduardo Pereira de Oliveira, investigado pela morte da capitã Michele Leão Azevedo, de 41 anos. A decisão foi tomada durante audiência de custódia realizada em Belo Horizonte. Na decisão, o juiz Antônio Francisco Gonçalves, da Central de Audiência de Custódia da capital, entendeu que a segregação cautelar era necessária para a garantia da ordem pública e determinou que o militar permaneça preso enquanto as investigações prosseguem. Voltamos em instantes com o último bloco de notícias.
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0: Estamos no seu rádio para você que nos ouve de casa, você que nos ouve do trabalho, você que nos dá uma carona. Que abençoada seja a sua quinta-feira.
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0: Jesus comparou a pessoa que pratica seus ensinamentos a alguém que constrói uma casa sobre a rocha. As chuvas vieram, os ventos sopraram, mas a casa permaneceu firme. Todos enfrentamos dificuldades. A diferença está no fundamento sobre o qual construímos nossa vida. Quando Deus é o nosso alicerce, encontramos forças para permanecer de pé, mesmo em tempestades. Mateus 7:24. Quem ouve essas minhas palavras e as pratica é como um homem prudente. Fortaleça hoje os alicerces da sua fé. Isadora Pompeu canta Ovelhinha.

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0: Aqui teve Vitória Souza, vai ficar tudo bem na sua quinta-feira. Já já vem mais um bloco, o último de hoje, para fecharmos muito bem a nossa quinta.
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11: De volta com as últimas informações da sua rádio. Cerca de 74 anos após um avião da Pan American Airways ter caído no mar próximo à costa de Porto Rico, uma equipe de busca informou ter encontrado os destroços no fundo do oceano. A AirSea Foundation e outras entidades localizaram os destroços do Clipper da Pan Am no fundo do Oceano Atlântico, na costa norte de Porto Rico, no mês passado. A aeronave Douglas DC-4 se partiu em duas seções e ficou repousando no fundo do oceano depois de cair no mar. Logo após decolar de Porto Rico em 11 de abril de 52, com 64 passageiros e 5 tripulantes a bordo. Essas são as últimas informações da sua rádio. Carolina Castro, direto da redação.

0: 9:12.
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2: Você que está com a gente, que a sua quinta-feira seja abençoada, seguimos firme. Vamos com a Aline Souza cantando Essência.

0: Aqui, gente, teve Damares, Essa Maior e Canção e Louvor, Espírito Santo. Deus é a rocha que sustenta nossa caminhada. Fique em paz e não perca amanhã mais um grande programa pra gente fechar a semana. Até lá.
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2: 9:25.
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2: 9 horas e 31 minutos.

0: 9:40.
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0: 9:49.
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1: 10 horas e 1 minuto.

0: That was amazing, guys. Thank you all.
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0: 10:20.
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0: 10:34.
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0: 11 horas, em ponto.
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2: Porque está escrito e acontecerá nos últimos dias, diz o Senhor, e derramarei do meu espírito sobre toda a carne. Vossos filhos e vossas filhas profetizarão. Vossos velhos sonharão e vossos jovens terão visões. Até sobre os meus servos e sobre as minhas servas, derramarei do meu espírito naqueles dias.

0: esta pessoa que está ouvindo este, quem sabe está angustiada, triste. Ah, meu Deus, com a tua mão, venha derramar o seu choro.
1: Olá, meus amigos e minhas amigas, aceita a paz do Senhor Jesus. Quem vos cumprimenta é o pastor Gilson Sardinha, desejando a todos vocês um bom dia.
2: Bom dia!
1: Hoje é quinta-feira. Quinta-feira, dia 23 de julho de 2026. Mais um programa no ar para levar a você, meu amigo e minha amiga, uma palavra de fé, uma palavra para mudar a história da sua vida. Lembrando a todos que esse programa foi criado para ajudar você, meu amigo e minha amiga. De repente você não encontra alguém para te dar uma palavra. Sempre você se encontra sozinho, sozinha. Ninguém dá uma palavra para você, uma certeza. Você não escuta uma palavra que você vai conseguir, vai dar certo. Sempre vai escutar palavras negativas. Mas aqui nesse programa que Deus criou para ajudar você, meu amigo e minha amiga, não faz acepção de pessoas, porque você é filha de Deus, você é filho de Deus, meu amigo. E o amor faz com que nós ajude outras pessoas. Nós temos 15 anos de programação, com carinho, com amor. Nunca faltamos um dia de fazer o programa ao vivo, porque a cada dia é seu dia. E hoje eu vou orar com exclusividade em pró da sua pessoa, em pró da sua família, em pró da sua vida financeira, sua vida espiritual. Porque quando nós oramos, meu amigo, minha amiga, pela vida espiritual da pessoa, que de repente o problema que você está passando, o problema que você está passando é espiritual. E de repente, minha amiga, meu amigo, você bate em todas as portas e você não encontra. É porta fechada para todo lado. De repente, você vai ter o seu diálogo com pessoas que está vivendo pior do que você. Quer dizer, todos batendo em uma porta que não se abre. Mas quando Deus, ele prepara algo para você, como esse programa Missão de Jesus, porque uma palavra pode libertar você. Quantas vezes na igreja eu pergunto, no meio da multidão eu pergunto, quem está na igreja aqui? Porque eu vi o programa, muitas pessoas. Então, esse programa é um veículo de comunicação para levar a você a cura, a libertação, a prosperidade, a alegria, a paz e a felicidade. E nós estamos hoje já na certeza de que a concentração de hoje em nossa igreja é uma bênção, amanhã melhor. E aí prossegue. E nós estamos dentro de uma grande concentração de fé de libertação. Como eu falei, há coisa em sua vida que não é, de qualquer maneira, é espiritual. E hoje, quinta-feira, já começa pela nossa sede, subsede, na 21 de abril, às 7 horas da noite. E nessa sexta-feira, às 8 horas da manhã, isso que você fala, vou estar com você. Na rua 3, quadra 74, lote 2, no bairro Tiradentes. É muito fácil essa rua. Fica na Avenida 8. E a igreja conhecidíssima, Igreja Missão de Jesus, lugar de milagres. Quantas pessoas têm chegado ali atormentados, pessoas com possessas de demônios. Não é porque a pessoa quer. É como eu falei há poucos minutos, é a área espiritual. De repente você, minha amiga, meu amigo, está sendo vítima de uma obra de aquibanda, de macumba, de feitiçaria, magia negra. Seu nome está nas encruzilhadas, então você não resolve com remédio. Você não resolve, minha amiga, essa inveja com remédio. Ah, mas eu tenho uma depressão. Depressão não é normal. Porque o remédio passa, o remédio para acalmar você e depois volta a mesma coisa. Então é espiritual. Porque o Espírito Santo é paz. E você, meu amigo e minha amiga, você, independentemente do seu credo religioso, você é templo de Deus. Você é morada de Deus. Você é templo do Espírito Santo. E coisa má não pode entrar, mesmo que arrudeie. E eu estou te convocando hoje, para você que está sofrendo, angustiado, atribulado, tudo que faz não dá certo, no trabalho, na sua empresa. Às vezes você tenta ter um sorriso, não tem, que as situações gera muito, as situações financeiras gera problema na família, porque uma maldição está alojada ali na sua vida, um olho grande, né? Uma obra feita com seu nome, uma obra de macumba, só sai com jejum e oração. E nessa sexta-feira, 8 horas da manhã, meu amigo e minha amiga, você que está sofrendo, vem estar conosco. É muito fácil você encontrar a Igreja Missão de Jesus no bairro Tiradentes. Rua 3, quadra 74, lote 2. Ali bem próximo ao primeiro semáforo da Avenida 8. Igreja Missão de Jesus. Grande concentração, a armadura de Deus. Por que a armadura de Deus? A Bíblia fala, meu amigo e minha amiga, quando o apóstolo Paulo nos ensinou: revestir de toda a armadura de Deus, para que esteja firme contra as ciladas do diabo, as astúcias do inferno. E quais são as ciladas do diabo, meu amigo e minha amiga? É levar você ao desespero, é levar você à depressão, é levar você para faltar tudo na sua vida. Quantas pessoas, minha amiga e meu amigo, deseja a morte, tenta se suicidar ou até se suicida? Eu estou falando agora com pessoas. Eu estou falando com algum dos nossos ouvintes. Inclusive, Deus me mostra três pessoas que dentro da tua família, alguém da tua família, do mesmo sangue, já se suicidou. Revelação forte que Deus está me dando aqui agora. Quer dizer, e esse demônio do suicídio, ele está rodeando tua família para destruir mais outras pessoas. O Espírito Santo está falando. Se você crer, se você acreditar, esse espírito do suicídio vai sair da sua casa hoje, agora. Por que que eu estou aqui? Porque eu tenho algo para ajudar você. Eu tenho, minha amiga, meu amigo, algo para tirar você desse sofrimento, desse calabouço, dessa angústia, dessa tribulação. Então, amanhã, sexta-feira, eu vou estar em santo jejum a Deus, orando forte para que você seja liberto, meu amigo. Amarrar a sua vida, amarrar os seus caminhos. Mas agora vai ser diferente. Agora vai ser desta maneira: lâmpada para os teus pés e luz para os teus caminhos. É a palavra de Deus a partir de agora na sua vida. Você crê? Então vem estar conosco. Venha estar conosco. O Espírito Santo já me revela aqui na abertura do programa. Tem duas pessoas que sentem algo mover dentro da sua barriga, como que tivesse algo mexendo dentro da sua barriga, e você sente aquele escalafrio. Você sente a hora que sua mão está gelada, a hora que você sente como que não está em si. Isso é um espírito de macumba que mandaram para você. Você vai vomitar aí. Pode sentir enjoo aí agora e vomitar essa macumba. Vai sair do seu intestino. Vai sair do seu estômago. Esta obra de Satanás vai sair do seu intestino agora. Pode vomitar. Está se tremendo essas duas pessoas agora. Deus me mostra, me revela. E é por isso que eu estou aqui revestido da armadura de Deus, para combater esses demônios, essas legiões do inferno, de separação. Deus me revela 9 pessoas que estão em observações de separações. Separar o casal, separar a família. Deus não vai deixar. Deus é Deus da união. E esse espírito de inveja que entrou no teu casamento, na tua união, vai cair por terra em nome de Jesus. São 9 pessoas, 9 casais. Deus está me falando agora que tem uma senhora que está com a dor de cabeça do lado direito. Está me revelando o Espírito Santo. E essa dor de cabeça você sente há muito tempo. E o Senhor vai curar agora você, vai expulsar esse espírito mau. Então, nós não temos que lutar contra a carne, mas contra as potestades do inferno. É isso o nosso objetivo da Igreja Missão de Jesus. E aonde você está aí, a mão de Deus vai tocar na sua vida hoje. Você vai ouvir testemunho de libertação para você entender quantas pessoas que às vezes aparentemente, meu amigo, minha amiga, está tudo bem, mas por dentro está uma amargura. E aí quando recebe, quando nós oramos cheio do Espírito Santo, cheio da graça de Deus, as pessoas, os espíritos maus não resistem e tem que confessar que está derrotado. Você vai ouvir agora. E pode ligar, atenção, pode ligar. Pode mandar sua mensagem, porque a oração de hoje, faltando 5 para meio-dia, é a armadura de Deus na minha vida. 3574-2104 ou 984-632064. Urgente! A oração é forte, então você vai escutar como que pessoas são libertas. Já eu volto.
2: Sai do meu lar, sai da minha casa, não resista, é agora. O poder de Deus vai se manifestar na minha vida. E você vai ter que sair. Vai ter que sair. Sai da minha vida. Sai, sai, sai. Pode segurar ela, irmão. Sai, sai, sai, sai, sai. Sai, Satanás. Pode segurar.
3: Queima aí.
4: Sangue tem poder. Em nome de Jesus.
2: Sai! Jesus. Sai! Deixa sair, irmão. O pastor está aqui.
4: Em nome de Jesus.
2: Todos digam aleluia.
5: Aleluia.
2: Diga assim: se Deus é por nós,
5: Deus é por nós.
2: Quem será contra
5: nós? Quem será contra nós?
2: Ó, Satanás, tu ficou na vida dela até hoje. Pode estremecer. Não é para machucar ela. Não é para machucar. Sai. Sai do corpo dela. Vai, sai da frente também, que vai sair uma legião aí, hein? Sai, se estremece. Se estremece em nome de Jesus. Não é pra machucar ela. Não é pra machucar. Meu Espírito, Deus é sobre mim. Dá uma gotinha no azeite aqui. Aqui, ó. Se o azeite simboliza o Espírito Santo. Sai, vai cair essa gotinha, irmão. Só essa gotinha, ó. Olha lá. Olha lá. Agora. Já saiu. Já saiu. Pode bater palmas.
1: Então, minha amiga, meu amigo, são os problemas espirituais. São os problemas espirituais. Que a pessoa está amarrada. Então o diabo não resiste o poder de Deus e sai da vida das pessoas. Então nessa sexta-feira, vem em jejum a Deus. Você que está aqui me ouvindo pela rádio Betel FM, aqui no Tiradentes, TV Betel. Você que mora no Jardim Tiradentes, você que mora em Morada dos Pássaros, Jardim Cascata, Nova Veneza. Jardim Florença, Nova Cidade, Independência Mansões, você aqui do Tiradentes, no Colonial Sul, você que mora no Riviera, você que mora no Buriti Sereno, venha estar conosco, eu quero te ajudar, eu quero orar por você, eu quero pedir a Deus para revestir você da armadura para você, para o diabo não ter vez com a tua família. Olha o que Deus começou a revelar no começo do programa. E Deus me revela uma pessoa que está em cima da cama aí agora, sentindo muitas dores, sentindo dor. Dói tudo. Foi uma macumba que fizeram para você ficar paralítica. É uma senhora. Você ficar em cima de uma cama, você vai sair dessa cama. Você vai sair dessa cama. Em nome de Jesus. Quem está ao lado dessa pessoa aí, pega um copo com água. Na hora da oração, você vai pegar esta água, você vai esplanjar um pouco sobre essa pessoa vai levantar e a dor vai desaparecer. Em nome de Jesus. Essa paralisia, as pernas já não tá mais se afirmando. Esse demônio que veio para destruir essa senhora, mas você vai ter que sair em nome do Senhor Jesus. Então, meu amigo, a Igreja Missão de Jesus, ela tem o dom. É um milagre que Deus faz. Por isso que ela é conhecida como lugar de milagre. Quantas pessoas a longa distância está escutando o programa e dizendo: ah, se eu pudesse estar perto, eu ir lá nessa concentração dessa sexta-feira. A sexta-feira tem maldições, meu. Existe maldições de sexta-feira. Macumba nas encruzilhadas. Laços para prender, para oprimir vida de casal. Galinhas pretas nas encruzilhadas. Nas matas virgens, né? Levando as pessoas ao desespero, enquanto a igreja Missão de Jesus está orando para desfazer da obra do mal. E você que está a longa distância, está escutando o programa aí agora pela rádio Rosa de Saron, em Alagoinhas, eu tenho certeza, e aonde a minha voz está chegando, a mão de Deus está atingindo esta casa aí agora. Você que está pela rádio Rosa de Saron em Salvador, na Bahia. Por isso que nós temos alegria, nós temos prazer, né, pastor Rogério, de transmitir o programa para levar as pessoas à libertação, porque não é fácil a pessoa oprimida, um desejo de suicídio, doença, está dentro de um calabouço. Você que está pela rádio Rosa de Saron também, Sergipe, um bom dia para vocês. Você que está pela rádio Missão de Jesus em Araci, na Bahia, rádio Araci, rádio Aramari também, na cidade de Aramari, pessoas que escutam o programa lá. Também a rádio Água da Vida, na cidade de Água Fria, pessoas que escutam o programa e enviam suas mensagens. Meus amigos e minhas amigas, você vai ouvir agora uma canção. Você vai ouvir uma canção para você se, para o seu elevo espiritual. É tudo pelo espírito aqui. E já eu volto com vocês.

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3: Meu nome é Denise, falo aqui do Pacto das Nações. Gostaria de contar um testemunho que Deus fez na minha vida. Irmão, desde meus 11 anos eu sofria com muitas dores no meu ventre, dores que me deixavam assim, incapacitada de realizar minhas atividades. Tomava remédio, às vezes os remédios não me ajudavam, procurava ajuda, dizia que só com remédio. E assim ia, anos e anos sofrendo com essa dor. E nós estávamos em uma campanha na igreja 21 de abril, juntamente com o pastor Alessandro e a pastora Rutineia. Nós estávamos em uma campanha de oração e no momento das orações Deus fez um milagre na minha vida. Até então nunca mais eu senti essa dor, pela honra e glória do Senhor. Era uma dor assim, insuportável, e Deus fez um milagre na minha vida. Eu sou muito grata a Deus.
4: É assim, meu amigo, que a Igreja Missão de Jesus vive, em pleno milagres. Porque o Senhor Jesus, ele não mudou. Ele é o mesmo ontem, hoje e eternamente. E esta concentração de fé é a armadura de Deus. Já começa hoje, na 21 de abril, com o pastor Alessandro. Hoje à noite, às 19 horas. E amanhã, 8 horas da manhã, isso que você fala, pastor Gilson, eu vou estar em jejum. Sabe por quê, meu amigo? Minha amiga, porque hoje à meia-noite eu vou orar, tanto para você que está mandando sua mensagem agora, está chegando mensagem? Tanto para você que está mandando suas mensagens pelo YouTube, pelo WhatsApp, eu vou estar orando de madrugada. Está chegando mensagem. E é pelas madrugadas que o diabo ataca. Você que está me escutando aí agora, os maiores problemas de doença, de dor, de briga no casais, morte, é noturna. É noturna. Separações. Quando começa o dia, o esposo não está mais dentro de casa. A esposa não está mais. Briga, morte. É pela noite. É pela escuridão, é noturno. Então, tudo isso que está noturno na tua casa vai sair. Em nome de Jesus, porque a luz vai brilhar. O Deus das luzes, Ele vai iluminar a tua casa. Então, hoje é isso. É a oração. Eu quero que você envie agora o nome de alguém da sua família que está oprimido. Aquela pessoa que é do 24 horas. Não dá um sorriso, não tem paz, não tem felicidade. O Deus das luzes vai entrar na tua casa. O Deus das luzes vai entrar na tua casa e vai desfazer as obras do mal. Você crê, meu amigo e minha amiga? Envie agora a sua mensagem pelo YouTube ou mande o seu zap para o 984-63-2064. Você que não tem ele ainda, você quer colocar no seu aparelho, então você vai colocar o 62 984-63-2064. E eu quero convocar o povo do Tiradentes, Nova Cidade, Independência Mansões, você do Buriti Sereno, Colonial Sul, né? Você do Jardim Veneza, você aqui do Colonial, enfim, do Jardim, você aqui do Jardim Riviera, lá também de Madre Germana, Aeroporto Sul, vem estar conosco amanhã de manhã. Traga uma peça de roupa daquela pessoa da sua família que está com desejo de se suicidar. Traga um litro com água. Pode trazer. Eu me responsabilizo. Porque o Deus do passado é o mesmo Deus de hoje. Ele não mudou. Quem mudaram é os pastores que não têm mais fé de orar pelas pessoas. Mas a Igreja Missão de Jesus tem essa capacitação. Os dons, os mistérios, revelações do Espírito Santo, tem acontecido milagre, meus amigos e minhas amigas. Então é necessário que você tenha fé. E nessa sexta-feira, você vai receber a unção. Vai estar comigo ali a pastora Maria de Fátima, a equipe de obreiras, tudo ali, as enfermeiras de Jesus, pastor Alberto, homem de Deus, consagrando você ali na entrada da igreja. Eu vou orar pelas divinas revelações do Espírito Santo. E o milagre vai acontecer na sua vida. Traga peças de roupa. Tem problema, não pode encher o altar. Pode encher o altar de pedido de oração. Nós vamos para a igreja se apresentar a Deus, se revestir da armadura de Deus. E amanhã é o dia do revestimento da armadura, contra as obras do mal, contra essa maldição hereditária que está na sua vida. Nós vamos chamar agora o pastor Alberto, não, o pastor José Reis, né? Está lá na ponta da linha e ele quer falar com vocês. Pastor José Reis, um bom dia na paz do Senhor, homem de Deus.
5: A paz do Senhor Jesus, pastor Gilson, queridos ouvintes da programação Missão de Jesus, que maravilha poder estar falando com todos vocês nesta manhã de quinta-feira, né? Ontem, quarta-feira, tivemos uma concentração maravilhosa e quero dizer, ouvintes, que Deus está operando nas igrejas Pentecostal Missão de Jesus, alertando para amanhã. Amanhã, amados irmãos e ouvintes, logo cedo, o homem de Deus já está ali na sede estadual, né? Naquela poderosa campanha As Armaduras de Deus, tá? Então, nós sabemos, amados, queridos ouvintes, que Deus está pronto para te abençoar nesta campanha. Amanhã, a poderosa campanha Armadura de Deus, onde o pastor Gilson Sardinha estará presente pregando a palavra de Deus e orando em favor de todos. Vocês não percam, nesta sexta-feira, no horário das 8 horas da manhã. Sabemos, amados ouvintes, que Deus nosso Pai, Ele está pronto para abençoar todos aqueles que comparecerem.

0: Ao local da amanhã, tivemos ontem, foi um culto maravilhoso, e amanhã estamos de volta aqui na Igreja Pentecostal Missão de Jesus, na BR-400, aqui na Pintada, onde vocês poderão receber a bênção de Deus, nosso Pai. Que Deus abençoe, Pastor Gilson. Fiquem todos na paz do Senhor Jesus. Falou o Pastor José Reis, diretamente aqui da Bahia, para todo o Brasil e o mundo. Fiquem todos na paz do Senhor Jesus.
1: Obrigado, Pastor José Reis, com suas palavras amigas, para ajudar pessoas que precisam. Oxalá se eu pudessem buscar a pessoa em casa, em casa. Oxalá se eu pudesse, meu amigo, ajudar você, sabe, mas a minha coragem que eu tenho é de usar aqui esse espaço, esse veículo de comunicação, para te avisar que a armadura de Deus é para você combater o mal. E amanhã, sexta-feira, Pastor José Reis, como estava falando, vai ser muito forte. E nós temos. Eu quero que você ligue. Eu quero que você agora ligue, pelo amor de Deus. Você que escuta vozes. Você que vê vulto dentro da sua casa. Barulho em cima do seu telhado. As coisas caem nas prateleiras da sua casa, na cozinha. Isso é demônio. Vamos expulsar em nome de Jesus. E a oração é meio-dia. 1.000 caíram do teu lado, 10.000 à tua direita, tu não vai ser atingido. Vamos chamar o pastor Alberto agora. Eu quero orar daqui um pouquinho por você. Pastor Alberto já está na ponta da linha, convocando você, dando uma palavra amiga. Pastor Alberto, um bom dia na paz do Senhor.
2: Olá, Pastor Gilson, a paz do Senhor. Cumprimentar a todos os ouvintes na doce paz do Senhor Jesus. Cumprimentar as emissoras, né, nesta manhã, que transmite aí este programa, que é uma bênção. Cumprimentar a todos, né? Cumprimentar também a irmã Carol aí, nos trabalhos técnicos. Muito bem, eu sou o pastor Alberto, estou passando nesta manhã para convidar a todos os ouvintes para participar da campanha, é a grande campanha. Hoje à noite, na 8 com a 21 de abril, aqui na subsede estadual, hoje que é quinta-feira, com o pastor Alessandro, né? Já nesta quinta-feira, às 19 horas, esta grande concentração na campanha forte aí. Também nós estamos aí anunciando as campanhas para amanhã, a campanha forte que estará realizando amanhã a partir das 8 horas da manhã. A igreja já aberta, né? Você pode participar a campanha a armadura de Deus, né? A armadura de Deus. Sem a armadura de Deus é muito difícil, né? Nós precisamos estar preparados, porque os dias são maus, a Bíblia mesmo fala que os dias são maus. Então nós temos que estar preparados, porque a Bíblia fala, Jesus, eu venho, Jesus disse, né? Que a Bíblia diz, o ladrão veio para roubar, matar e destruir. Mas o próprio Jesus disse, eu vim para dar vida e vida com abundância. É mesmo que o algoz, o ladrão, o inimigo, ele vem aí para fazer o mal, mas nós temos um Deus Todo-Poderoso que nos protege, que nos dá força, que nos ensina, né? Que nos dá a fé, que a fé, né? Sem a fé é impossível agradar a Deus, né? E com a armadura de Deus, né? Você tendo fé, você tendo a armadura de Deus, a proteção, você vai conseguir. Um guerrilheiro não vai para a guerra sem as armas, né? Então, o cristão, ou seja, nós não falamos de religião, nós falamos as pessoas que têm a fé, que pode lutar contra o mal que assola a vida das pessoas. O inimigo, ele está perto. Diz a Bíblia que o diabo, ele está ao derredor, buscando alguém que possa tragar. Mas a Bíblia diz também que o anjo do Senhor está ao redor, né, guardando, protegendo. Então é isso que é importante, que nós temos que ter a fé para combater o mal. E é nessa sexta-feira, amanhã, juntamente aí este homem de Deus, o pastor, nosso pastor presidente, o pastor Gilson, que vai estar no altar aí, orando forte pela libertação das pessoas e também orando pela divina revelação do Espírito Santo. Com certeza, pastor Gilson, nessa sexta-feira vai ser multidão, né, onde Deus está operando fortemente nos cultos de libertação, né? E Deus vai libertar pessoas. Você que tem sua família, traga a sua família, traga as pessoas que estão enfermas, pessoas que estão doentes, pessoas que estão problemáticas espiritualmente, né? Pessoas que estão passando por uma luta financeira, né? O inimigo, ele faz isso, né? E Deus vai te ajudar. Traga a sua família nessa sexta-feira. O endereço é fácil: Rua 3, quadra 74, lote 2, bem próximo aqui, né, ao lado da drogaria, que é o ponto de referência no setor Jardim Tiradentes, né, ao lado da... Aí nós estamos aí também próximo do semáforo aí, da Avenida 8 com a Avenida das Nações. Você virando já vai dar na parada de ônibus, vai dar tudo certo, você já vai ver a drogaria Tiradentes, nós estamos ao lado aí. Muito bem, obrigado pela oportunidade, que Deus abençoe, pastor, pela oportunidade.
1: Graças a Deus, obrigado, pastor Alberto. E nós vamos ganhar um tempo hoje, meu amigo, minha amiga, que eu quero que você participe do programa. Eu quero que você coloque o nome dessa pessoa tão sofrida, que você conhece, para nós ajudar. Tenha um amor de ajudar pessoas que estão sofrendo. Você pode ver, meu amigo, olha o pastor Alberto, pastor, você sabe quantas são, Deus, se está ganhando alguma coisa para isso? Não, é o amor. Se eu estou ganhando alguma coisa aqui em condições financeiras, não, meu amigo, de graça eu recebi e de graça eu dou. A Igreja Missão de Jesus faz tudo com amor para ajudar pessoas que estão a longa distância, sofrendo. É um programa bem-aventurado. Você que conhece a Igreja Missão de Jesus, você sabe. Ontem à noite nós estávamos em uma concentração de fé em nossa sede mundial no Colina Azul, na Dom Fernando, onde a igreja estava uma bênção de Deus. Uma multidão ontem à noite. É milagre para todo lado. Então, eu quero agora chamar o pastor Alessandro, porque eu vou voltar já para nós orar a Deus. Prepare aí, copo com água, peça de roupa. Pastor Alessandro, um bom dia na paz do Senhor, homem de Deus.
3: Glória a Deus. Muito bom dia na paz de Jesus, pastor Gilson. Muito bom dia na paz de Jesus a todos os nossos ouvintes, nossos telespectadores que nos ouvem e nos assistem através da Nova Betel TV e também das emissoras conectadas conosco no programa Missão de Jesus. Eu sou o pastor Alessandro e eu tenho uma palavra e um convite especial a te fazer, meu irmão, minha irmã. A palavra de Deus, ela nos diz que o Senhor Jesus, ele veio para desfazer todas as obras do mal. Eu disse todas as obras do mal. Então eu quero dizer para você, meu irmão, para você, minha irmã, que não há nada nem ninguém que possa impedir o agir de Deus na sua vida, que possa impedir o milagre de Deus na sua vida. A única pessoa que pode impedir esse milagre de acontecer é você mesmo, porque o milagre está em você, na sua fé. Jesus disse: tudo é possível ao que crer. E crer é diferente de ter fé. Crer é você trabalhar em prol daquilo que você realmente tem fé. É você ter a sua fé em movimento. Isso é o que o apóstolo Paulo nos chamou para nos revestirmos de toda a armadura de Deus. Quando nós nos revestimos de toda a armadura de Deus, não há brechas para o inimigo tocar em nossa vida. E com essa palavra, eu quero que você entenda que o mal, ele não pode atingir aquele que está revestido com a armadura de Deus. E eu quero te convidar para estar conosco para essa noite de quinta-feira, em uma campanha de libertação, uma campanha de fortalecimento espiritual, intitulada A Armadura de Deus. Você vai se revestir de todo o poder, toda autoridade que o Senhor Jesus possa te entregar, e você vai vencer todas as astúcias e ciladas do inimigo. Você vai prosperar de maneira poderosa, você vai ter alegria plena no Senhor Jesus, você vai ter a sua família abençoada para a honra e glória do Senhor. É hoje, Avenida 8, com a 21 de abril, às 19 horas, eu, pastor Alessandro, vou ministrar uma palavra ao teu coração, direta do trono de Deus, e você vai sair dali revestido do poder e da autoridade do Senhor. Que Deus te abençoe, que Ele te guarde, que Ele te ilumine, que todos tenham uma quinta-feira maravilhosa na presença e na paz do seu Jesus. Muito obrigado, pastor Gilson, muito obrigado a todos, em nome de Jesus.
1: Graças a Deus, voltei, meus amigos, depois de uma palavra forte com o pastor Alessandro. Olha quantas pessoas estão no YouTube, quantas pessoas estão mandando suas mensagens pelo Zap. Então, eu quero daqui um pouquinho já abrir o espaço aqui para a irmã, ela lê o nome de vocês. A Carol vai ler o nome de todos vocês. E nós vamos entrar em oração. E de madrugada estarei orando. Mas eu quero abrir espaço aqui, só dois minutos. Contagem regressiva. Eu quero, dentro desses 2 minutos, 4 pessoas ligar. Vou até resumir a quantidade. Você pode mandar a sua mensagem para o 984-63-2064. Ou mandar a sua mensagem pelo YouTube. Tá bom? Tem 2 minutos. Mandar a sua mensagem para o 984-63-2064. Ou mandar a sua mensagem pelo YouTube.

0: ainda falta 1 minuto e 15 segundos. Agora mesmo, nosso querido pastor Carlos Lucas ligou para aqui, já está revestido também da graça de Deus. Atenção, urgente, eu falei 4 pessoas de 2 minutos, já tem 1 minuto. Está faltando mais 2 pessoas. Você pode, urgente, colocar o nome de pessoas desenganadas pelo recurso humano. Só está faltando 30 segundos agora. Eu falei 4 pessoas. 4 pessoas para mim entrar nesta oração, a oração da armadura de Deus. Está faltando somente 15 segundos. Eu vou encerrar. Se essas 4 pessoas não mandar, eu vou encerrar. Atenção, urgente! 10 segundos está faltando. Faltando 2 pessoas para nós entrar na oração, a armadura de Deus. Você pode mandar o seu zap ou pelo YouTube também, para que nós possamos orar. Já vou passar para nossa irmã, a Carol, que vai ler o nome das pessoas. Faltou 2 pessoas, Carol, mas durante você ler o nome, vai chegar, com certeza. Carol, é com você agora o nome das pessoas.
1: Amém. Então vamos lá, pastor. Bom dia, primeiramente. Bom dia a
0: todos. Deus te abençoe.
1: Amém. Então vamos lá. O presbítero Carlos, pastor, ele ligou e está pedindo oração pela sua família e convidando a todos para a concentração de amanhã na rua 3. Pastor, vamos para as 2 pessoas que o senhor deu tempo aqui. Aí as próximas 2 vai aparecer agorinha. Já apareceu mais uma. O Léo José, ele está pedindo oração por ele, pela sua família, pelo seu trabalho.
0: Vamos orar, Léo.
1: A irmã Almira, que pelo YouTube também está pedindo oração por ela e pelos seus familiares.
0: Graças a Deus.
1: E aqui pelo WhatsApp participou o irmão Deus Ivan, pedindo oração por todos da sua família.
0: Irmão Deus Ivan, lá de Juazeiro, da Bahia. Deus te abençoe. Nome de Jesus.
1: Amém. Então vamos lá, pastor. A irmã Dilma de Água Fria, oração por todas as áreas da sua vida e por toda a sua família.
0: Vamos orar sim, Dilma.
1: Irmã Antônia Kaniesk, ela está ligadinha aqui.
0: Que bênção, irmã Antônia Kaniesk. Deus é contigo.
1: A irmã Juliane, ela é de São Paulo e está pedindo oração pelas suas filhas, pela sua mãe e pelo seu tio, e para que Deus possa abrir porta de trabalho para ela e pela sua filha Kailane.
0: Vamos orar sim, em nome de Jesus.
1: A irmã Luciana de Sapeaçu está pedindo oração pelo seu tio, pois ele se encontra enfermo em cima de uma cama.
0: Vamos orar, irmã Luciana. Deus vai tirar o seu tio de cima desse leito.
1: Pastor, ele foi machucado no lugar do fêmur.
0: Deus vai fazer a obra.
1: Amém, em nome de Jesus. A irmã Joana Rodrigues, ela deixou suas participações por aqui, pastor.
0: Amém, minha irmã.
1: O irmão Givaldo de Água Fria, oração por ele e pela sua família, por livramento.
0: Vamos orar, irmão Givaldo. Deus vai abençoar.
1: A irmã Luciana do Independência das Mansões, oração por ela e pela sua família, por cura e proteção.
0: Vamos clamar a Deus.
1: A irmã Maria da Penha, oração pela sua filha. Ela está pedindo oração pela sua filha que está em viagem, para Deus a proteger.
0: Vamos orar, irmã evangelista Maria da Penha. Vai dar tudo certo.
1: Ela também está pedindo oração para a sua família e também pelo presbítero Antônio.
0: Vamos orar sim.
1: A irmã Dávila está pedindo oração por todas as áreas da sua vida e oração pelo Wagner do Jardim Florença. A irmã Edinalva Bispo de Água Fria, ela está pedindo oração por ela e por toda a sua família. Agora, pastor, vamos para os pedidos da Rádio Rosa de Saron. Marinalva de Cacoal, Rondônia. Irmã Rita de Pojuca, Bahia. Reinaldo em Conceição.

0: da ilha de Itaparica, Salvador e família. Irmã Zilma em Rio Branco, Acre e família. Antônio Pereira em Vitória da Conquista e família. Irmão Nero Wilson e sua esposa Ana Paula em Equador, Rio Grande do Norte. Irmã Marinalva e Rosalva em Iambupe, Bahia. E João Filho de Alagoinhas, Bahia, pastor.
1: Vamos orar.
2: Bom dia, meu irmão. Paz seja convosco. Bom dia. Bom dia. Programação Missões de Jesus. Bom dia a todos os participantes. Bom dia a Dona Antônia, para Renã, Vitória, Maria Baiana, Iranete, Denis. Resolvendo João Filho de Família. Bom dia para a irmã Dilma, irmã Rita de Pujuca, pastor Domingo Tavares, pastor Gilson Sardinha, pastora Fátima, pastor Domingo Tavares. Que Deus abençoe a todos.
0: Amém. E pastor, chegou a última participação.
1: Que eu pedi, né?
0: Que o senhor pediu aqui pelo WhatsApp.
1: Amém.
0: É a Maria Ambrósia.
1: De onde fala?
0: Ela não fala de onde que ela é, pastor.
1: Não, né? Maria Ambrósia, né?
0: Isso.
3: Graças a paz a toda a rádio. Peço minha oração hoje pela minha família, pelos meus nossos clientes da Serra Leira, pelos meus netos, pela minha mãe, para todos da rádio.
1: Vamos orar sim, minha irmã Maria Ambrósia. Deus te guarde. Está debaixo das orações, tua família.
0: Amém. E pastor, agora vamos para o YouTube. A Lucicleia, oração por todos da sua família.
1: Deus te abençoe, irmã Lucicleia.
0: Ademir Pereira está pedindo oração por todos, está pedindo oração por todos os seus irmãos em fé e para todos os necessitados.
1: Amém, irmão. Nosso querido irmão Ademir. Deve estar nas estradas neste momento.
0: Amém.
1: Deus te abençoe, homem de Deus.
0: A irmã Edilene, ela deixou suas participações por aqui, pastor. A evangelista Wênia está...
1: Deus abençoe.
0: Vindo aqui para agradecer, pois a sua sobrinha Helena já recebeu alta.
1: Oh, glória, que maravilha.
0: A Beatriz do Jardim Tiradentes está ligadinha aqui pelo YouTube e está pedindo oração pela sua família.
1: Amém, irmã Beatriz.
0: A Elisângela Araújo também está ligadinha aqui pelo YouTube.
1: Deus abençoe a Elisângela.
0: A irmã Neide Pereira está pedindo oração pelo Lucas Rodolfo.
1: Vamos orar sim.
0: A Marta, oração pela sua família por uma causa da justiça do INSS.
1: Deus vai entrar com providência.
0: Amém. A irmã Dineis, oração por todos os seus familiares.
1: Vamos orar, irmã Dineuza.
0: A evangelista Ernestina, oração por todos...
1: Deus abençoe a evangelista Ernestina.
0: ...da sua família. O irmão Sauli, ele é de Cazaquistão e está pedindo oração por libertação.
1: Sandaquistão?
0: Cazaquistão.
1: Cazaquistão.
0: Cazaquistão.
1: Que bênção. Deus te abençoe. O nome dele?
0: Sauli.
1: Sauli. Estarei orando, meu filho. Deus é contigo. Deus te guarda debaixo da potente mão dele.
0: Amém. E pastor, essas foram nossas participações de hoje.
1: Graças a Deus. Vamos orar a Deus agora. Querido Deus... Pai de nosso Senhor Jesus Cristo, a longa distância, pessoas que está orando comigo agora, através do poder de Deus, eu repreendo e desfaço toda a obra do mal, todas as doenças, todo espírito negativo. Haja agora o revestimento, a armadura de Deus na vida dessas pessoas. E o diabo não pode tocar, porque todos agora recebem a unção do Espírito Santo. Aonde a minha voz está chegando, as famílias abençoadas, prósperas, livramentos, curas.

0: cheio da armadura de Deus, e esta água está ungida, peças de roupa, fotografia. Graças a Deus. Diga graças a Deus e beba desta água em o nome do Senhor Jesus. Volte nos ouvir amanhã, neste mesmo horário, às 11 a meio-dia. Paz do Senhor para todos.
1: Vai dar tudo certo.
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0: 12:07.
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3: Alô você, graça e paz, povo de Deus, nós estamos chegando para nossa viagem no tempo, a nossa viagem através do mundo da música evangélica, começando pela graça de Deus, programa Matando Saudade, edição de quinta-feira, um passinho só pro fim de semana, que maravilha, que bênção, hoje quinta-feira é dia 23 de julho de 2026, eu sou Ezequiel Ferreira, durante a próxima hora você vai ouvir comigo clássicos da música evangélica, canções que marcaram época, marcaram gerações. Então, aumente o volume do rádio, nosso baúzão já está aberto e o programa começa. E começa muito bem. Marcos Antônio para cantar, Apesar de Tudo.

0: Entre nós outra vez. Que canção linda demais. Grupo Altos Louvores. Ouvimos antes Nicolete, Abrigo, e quem abriu o programa foi Marcos Antônio cantando Apesar de Tudo. Tá chegando o intervalo, daqui a pouco tem mais. O programa tá só começando nesta quinta-feira abençoada. E aqui trazemos o passado de presente no seu rádio. Volto já.
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3: 12:21.
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0: Já estou de volta com você, trazendo as canções que marcaram época. Marcaram gerações. De volta nesta quinta-feira abençoada, louvando e adorando a Deus, trazendo os clássicos da música evangélica. E é claro, você pode participar desse programa. Para participar é muito fácil, é só acessar pedidomusical.com.br ou então mandar mensagem no nosso WhatsApp, WhatsApp da produção, não é da rádio não, tá? É o WhatsApp da produção do programa. 419-9829-5627. 419-9829-5627. Abrindo a sequência, tem Rebanhão. Enquanto é dia.

0: Alva tá aí, Prisma Brasil, canção linda demais. Ouvimos antes Suelen Lima, Oleiro. Abrindo a sequência, nós tivemos Rebanhão. Enquanto é dia. Tá na hora de mais um intervalo, já já eu volto com você para tocar mais clássicos da música evangélica aqui no programa Matando Saudade, edição desta quinta-feira. Não sai daí. Rápido intervalo e daqui a pouco tem muito mais.
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3: Doze horas e 37 minutos.
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0: Já estou de volta, a viagem continua, programa Matando Saudade segue, louvando e adorando a Deus, trazendo o passado de presente no seu rádio, nesta quinta-feira abençoada. Meu abraço pro irmão Leoni Barroso, conosco todos os dias, voltando do trabalho e ouvindo a nossa programação lá em Manaus. Deus abençoe, obrigado pelo carinho, obrigado pela audiência, meu irmão. Todos os dias conosco, acompanhando a programação. Forte abraço. Quem está sempre conosco também são as costureiras. As costureiras em Santa Catarina, trabalhando e acompanhando a nossa programação. Que Deus abençoe. Forte abraço. A viagem continua. Agora tem Val Martins. Nada vai me separar de ti. São linda pra recordar.

0: Livre-Arbítrio, tá aí a canção da banda Fruto Sagrado, canção linda, marcou época, né? Esse marcou época, você recorda comigo aqui no programa Matando Saudade. Ouvimos antes Grupo Reviver, Novo Lar. Abrindo a sequência, nós tivemos Val Martins, Nada Vai Me Separar de Ti. Tá chegando o último intervalo do programa, já já eu volto com você para a última sequência de clássicos da música evangélica aqui no programa Matando Saudade, edição desta quinta-feira. Não sai daí, rápido intervalo e eu volto com muito mais.
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7: 12:52.
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0: De volta agora para a última sequência de clássicos da música evangélica aqui no nosso programa Matando Saudade, edição de quinta-feira. Tempo passa rápido demais, né? E é tão bom estar aqui com você, louvando e adorando a Deus, relembrando canções que marcaram época, marcaram gerações. Bom demais também é saber que você está conosco, você que acompanha a nossa programação, participa, mandando mensagem pra gente, 419-98295627. Alô, Késia Santos, conosco na Bahia, todos os dias, ligada na programação, indo pro trabalho e ouvindo o programa Matando Saudade, que maravilha, que benção. Também lá no Rio Grande do Sul, quem está conosco é o Everton. Alô, Everton, lá em Bagé. Forte abraço pro Everton, pra esposa Raquel, sempre acompanhando a nossa programação e sempre participando também. Que Deus abençoe. Abrindo a última sequência, tem Angel Light. Ele é o melhor amigo. Abençoe. Abrindo a última sequência, tem Angel Light. Ele é o melhor amigo.

tem um plano, tá aí a canção do Carlinhos Félix, finalizando o programa Matando Saudade, edição desta quinta-feira. Ouvimos antes, Te Louvar é o Meu Prazer, banda Gidutum. E abrindo a sequência, Angel Light cantou com a participação de Nilson Lins, Ele é o Melhor Amigo. E assim finalizamos o programa Matando Saudade, edição desta quinta-feira, dia 23 de julho de 2026. Eu sou grato a Deus pela oportunidade de ter estado aqui com você, louvando e adorando a Deus. E sou grato a você pelo carinho, pela audiência, pela participação. Muito obrigado de coração. O programa Matando Saudade volta, se Deus quiser, amanhã, sexta-feira, neste mesmo horário, nesta mesma rádio. Grande abraço, fiquem com Deus e até amanhã na doce paz do Senhor Jesus. Música.

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7: 13 horas e 9 minutos.

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Estudar a palavra de Deus é transformador. Ler a Bíblia é bom, mas estudar é muito, muito melhor do que apenas ler. É por isso que eu estou em uma missão de ajudar as pessoas a aprenderem a estudar a palavra de Deus. E ao fazer isso, eu tenho ensinado sobre alguns dos livros da Bíblia. E na verdade, eu vou transformá-los em livros escritos por mim. Então, nós estamos no final do capítulo 3 de Colossenses, mas não sinta que vai ficar perdido, porque você não vai. Há tantas lições ótimas em cada novo capítulo e você vai aprender muito, com certeza. Colossenses 3:16. Antes de tudo, Colossenses 3:15 diz que a paz de Cristo seja o árbitro em seus corações. Quantos de vocês têm alguma situação em sua vida agora mesmo? Você fez coisas sobre as quais você não tinha paz e agora está pagando o preço por isso. Ok, então nós temos que aprender com esses erros para seguir a paz. E esta é realmente uma das mais primárias maneiras pelas quais ouvimos de Deus. As pessoas perguntam, como posso ouvir de Deus? Como posso saber qual é a vontade de Deus? Há muitas maneiras diferentes pelas quais Deus nos conduz, mas a paz, ela deve ser o árbitro em nosso coração. Então, Colossenses 3:16 diz que a palavra falada por Cristo Messias habite em seus corações e mentes e viva em vocês ricamente, que vocês admoestem e ensinem e aconselhem-se uns aos outros com toda a ciência, inteligência e sabedoria nas coisas espirituais, e que vocês cantem salmos, hinos e cânticos espirituais, fazendo melodias a Deus com a sua graça em seus corações. Agora, eu não canto muito bem, eu apenas cantarolo, sou muito bom em cantarolar, fazer melodia no meu coração. E você sabe do que está falando realmente? Está falando sobre viver a sua vida diária, procurando manter as coisas dentro da sua alma, pura e simples. Em outras palavras, medite na palavra de Deus, pense na palavra. Agora, pergunte a si mesmo, quanto tempo você realmente passa ao longo do dia repassando as escrituras mais e mais em sua mente? Sabe, ouvimos o tempo todo para meditar na palavra, mas ouvir algo não faz nenhuma diferença se não praticarmos. Uma das melhores maneiras de estar enraizado e fundamentado na verdade de uma escritura é você pegar uma ou duas delas e então, ao longo do seu dia, meditar e pensar a respeito do que isto significa. É como meditar na palavra é equivalente a mastigar a sua comida. Sabe, você pode ir à igreja, ouvir um sermão e você pode engolir isso, mas se você pegar um ou dois princípios do que você ouviu e você continuar a pensar sobre isso e meditar sobre isso, pensar nisso e meditar sobre isso, seria a diferença entre engolir o alimento inteiro e realmente mastigá-lo para tirar a nutrição dele. Algumas pessoas sofrem indigestão porque não mastigam seus alimentos. E alguns de nós talvez tenham indigestão da palavra, porque nós temos muita palavra flutuando dentro da nossa cabeça, mas realmente não estamos tirando o benefício que deveríamos disso. Você sabe, com tanta palavra sendo pregada nos meios de comunicação hoje em dia, não há absolutamente nenhuma desculpa para a igreja ser tão imatura. Quero dizer, há muitos cristãos ótimos, muitas pessoas ótimas que representam bem a Deus e são muito honestas, mas há tantos e tantos cristãos estúpidos que apenas andam por aí com seus adesivos, suas joias cristãs, e têm um comportamento que é absolutamente inacreditável. E parte disso é porque nos confundimos pensando, bem, se sublinhamos, nós sabemos tudo, sabe? Quer saber? Você pode colorir sua Bíblia durante todo o dia, isso não significa que você sabe alguma coisa. A única maneira da gente saber realmente alguma coisa é fazendo isso em nossa vida diária. Então, não passe o seu dia se preocupando. O que está acontecendo dentro de você? Pergunte a si mesmo, como está a minha vida interior? Não passe o seu dia se preocupando. Não passe o seu dia pensando em tudo que está errado com todos que você conhece. Voltando, não passe o seu dia pensando no que tem de errado com todos que você conhece.
Vamos, só porque o inimigo nos oferece um pensamento, não significa que nós devemos pegá-lo e meditar nele. Substitua o pensamento ruim por alguns dos princípios da palavra de Deus. Sabe, quer dizer, com o meu natural, e graças a Deus o velho está morto, só tenho que lembrá-lo de vez em quando, sabe? Eu tenderia a ser talvez um pouco desconfiada. Como, apenas um... Bem, o que você realmente está querendo aqui? O que é? Bem, sim, bem... O que você quis dizer com isso? E sabe, muitas vezes, talvez, algum tipo de pensamento ruim vem à minha mente sobre alguém. E sabe o que? Um pensamento ruim sendo colocado em sua mente não é pecado. É o que você faz com ele depois que o inimigo coloca lá. Você toma isso como seu e continua a meditar nisso? Sabia que você pode acabar em uma enorme, absoluta birra emocional consigo mesmo apenas por pensar coisas erradas? Quero dizer, qualquer um de nós pode se sentar e ficar extremamente chateado quanto nós quisermos, sabe? Apenas pensando em todas as coisas que nós não gostamos e tudo que as pessoas fazem que nos irrita. Seus pensamentos pertencem a você e você pode escolher o que você quer pensar. Então, muitas vezes eu vou ter que dizer assim: não, o amor sempre acredita no melhor. O amor é paciente, o amor é gentil, o amor é humilde. O amor não é ciumento, o amor sempre acredita no melhor. Lembrar a si mesmo do que a palavra tem a nos dizer é o que ajuda a enraizá-la no interior de nós. Então, sendo assim, a primeira resposta não é pensar a pior coisa, mas a primeira resposta é começar a pensar a melhor coisa. Amém? Eu não canto muito bem, mas posso dizer, Deus nos deu a música para um grande propósito, e isso nos ajuda, e é útil até mesmo. Se você pode cantar, isso é ótimo, mas se você não pode, então pode cantarolar, pode criar uma melodia em seu coração para o Senhor, e isso mantém todo o lixo fora de você. Então, o que está acontecendo dentro de você? Se não estiver certo, mude. Colossenses 3:17. Tudo o que fizerem, seja em palavra ou em ação, não importa o que seja, façam em nome de Jesus. Bem, quantas coisas mudariam em nossa vida se nós disséssemos: bem, acho que vou assistir a esse filme em nome de Jesus. Esses são risos culpados ou risos concordando? Eu não sei. Mesmo às vezes a maneira, deixa eu me intrometer por um minuto, às vezes até mesmo a forma como as mulheres cristãs se vestem é como... De qualquer forma, eu não vou ficar muito tempo nisso, mas, sabe, se você não pode, se nós não podemos fazê-lo em nome de Jesus, quando você vai almoçar com um amigo, se você não pode ter a conversa que você está tendo no nome de Jesus... Estas são coisas reais, são princípios transformadores. As pessoas dizem: eu quero saber o que há de errado com minha vida. Leia o livro. Não é complicado. Amém? Façam todas as coisas em nome do Senhor Jesus e em dependência total dele. Não pense que porque você fez algo 100 vezes e ficou muito bom nisso, que agora você não precisa de Deus. Tudo que nós formos fazer, precisamos dizer: Senhor, eu faço isso em seu nome e eu faço dependendo de você, porque eu sei que sem você eu não sou nada. Agora, a parte que vocês esperavam. Mulheres, sujeitem-se a seus maridos. Eu estava trocando mensagens com um amigo meu. Ele é o nosso advogado. Ele mora aqui em Tulsa, sabe? E estávamos trocando mensagens esta manhã. Ele disse: mal posso esperar para sair dessa reunião com uma esposa submissa. Então, David disse esta manhã: estou ansioso para ter uma esposa submissa, sabe? Eu disse: quer saber? Eu já estou no máximo do que você poderia conseguir. Então,
Então, isso é tudo. Você não vai conseguir mais nada aqui. Eu já fui tão longe quanto eu poderia. Mas eu não quero ler apenas o verso 18. Eu quero ler do 18 ao 22 porque, sabe, realmente me irrita quando as pessoas ficam pegando certas escrituras e fazendo um grande estardalhaço sem ler tudo o que está à volta delas, sabe? Então, pessoalmente, estou mais interessada no verso 19 do que no 18. E o 19 diz: maridos, amem suas mulheres. Eu disse ao David nesta manhã, sabe, eu adoro o apóstolo Paulo, mas ele escreve todas essas coisas sobre mulheres e ele não teve esposa. No entanto, Pedro teve uma e ele disse o mesmo, por isso não podemos escapar disso. Então, maridos, amem suas mulheres. Vamos ler tudo isso. Mulheres, sujeitem-se aos seus maridos, subordinem-se e adaptem-se a eles. Cara, é difícil até de ler. Como é certo, adequado e apropriado a quem está no Senhor. Maridos, amem suas mulheres. Sejam carinhosos e compreensivos. Eu amo isso. E não sejam duros, amargos ou ressentidos. Há outras escrituras que dizem que se um homem não tratar bem a sua esposa, suas orações não serão respondidas. Filhos, obedeçam seus pais em todas as coisas, pois isso agrada ao Senhor. Eu gosto dessa escritura também. Pais, não provoquem, irritem, nem inquietem os seus filhos, não sejam duros com eles ou os perturbem, para que não fiquem desanimados, melancólicos, sentindo-se inferiores. Você não ama isso? Um pai que constantemente nunca está satisfeito com o que os seus filhos estão fazendo, você está construindo a inferioridade neles. Você os está deixando inseguros. Eles ficam frustrados. Não quebre o seu espírito. Servos, obedeçam em todas as coisas aos seus senhores terrenos. Empregados, obedeçam o seu chefe, não somente para agradar aos homens quando eles estão observando, mas em simplicidade de propósito, com todo o seu coração, por causa da sua reverência ao Senhor e como uma sincera expressão de sua devoção a Ele. Agora, não importa onde você trabalha, quando você for, você precisa ir tendo em mente que você está lá para servir a Deus. Portanto, assim, aplique todos os princípios que você acredita que agradariam a Deus, como a excelência. Não faça aquilo que é certo apenas quando o seu patrão estiver olhando, e quando ele vira as costas, você corre para o telefone para fazer ligações e para o computador para mandar os seus e-mails. Bem, bendito seja, eles não me pagam bastante. Isso não tem nada a ver com isso. Não devemos fazer o que é errado porque a outra pessoa não está fazendo o que é certo. Então, em todas essas coisas, mulheres, obedeçam aos seus maridos. Maridos, tratem bem suas esposas. Filhos, obedeçam aos seus pais. Pais, tratem bem os seus filhos. Empregados, sejam bons trabalhadores. Tudo isso deve ser uma combinação. Você não pode simplesmente separar mulheres sujeitas a seus maridos. E sabe, parte do problema que nós temos hoje em nossa sociedade é que as coisas estão tão invertidas em comparação com a maneira como elas deveriam ser. Sabe, eu acredito nos direitos das mulheres e na liberdade das mulheres. Eva foi tirada da costela de Adão, não da sola de seus pés. Assim, então, ela não foi feita para ser pisada por ele. Ela deveria andar ao lado dele e eles deveriam ser parceiros. Eu acredito nisso, mas para ser honesta, algumas mulheres, elas chegaram tão longe, chegaram a tal extremo, que isso já não é mais bíblico. E então, homens, abençoados sejam seus corações, não em todos os casos, mas em tantos e tantos casos, os homens querem ser o chefe, mas não são o chefe da casa. Eles não estão assumindo a responsabilidade que deveriam assumir, e muitos homens não trabalham hoje, mas mesmo que trabalhassem, eles pensam que isso lhes dá o direito de voltar para casa e ficar na poltrona pelo resto do dia, deitados de perna para o ar, fazendo somente o que querem fazer.
Bem, as mulheres cuidam das crianças, pagam as contas, cuidam dos reparos. E essa não é a maneira como deve ser. Tem que ser uma combinação. Então, a questão óbvia aqui é esta. Já que não vou passar muito tempo nisso, vamos chegar à pergunta óbvia. Certo, se eu tiver um marido que não esteja me tratando bem, então, será que ainda assim eu devo me submeter a ele? Tudo bem, antes de tudo, não acho que possa haver uma resposta única geral. Não posso dizer sim e não posso dizer não, porque todas as situações devem ser analisadas como elas são. Minha mãe era o que parecia ser uma esposa realmente muito submissa, sabe? Enquanto meu pai andava com outras mulheres e voltava para casa bêbado com muita frequência, dava bofetada, batia nela e às vezes a espancava, ele abusava sexualmente de mim e ela sabia disso e não fez nada sobre isso. Eu quero te dizer, essa não é uma esposa submissa, isso é passividade, preguiça e estupidez. Então veja, Deus não te criou como uma mulher para ser julgada e tratada como se sua opinião não fizesse nenhuma diferença no mundo. Agora, essa é uma coisa completamente diferente de... Apenas digamos que talvez eu tenha um marido que não me trate bem e tem algumas coisas que eu vou ter que enfrentar e... Eu não acho que você deve deixar um homem te dizer que você não pode ir à igreja, não pode ter nada a ver com Deus. Você sabe, você não pode... Não pode se submeter a alguém que esteja tentando levá-lo ao pecado. Lembre-se, ele diz para se sujeitar como é apropriado ao Senhor. Então há coisas que simplesmente não são. Deus deve vir primeiro. Amém? Deus deve vir primeiro em nossas vidas. E então há algumas coisas que você deve enfrentar e dizer: ei, eu amo você, desculpe, mas não vou fazer isso. Não é isso que Deus quer que eu faça, eu não vou fazer isso. Mas por outro lado, isso não significa que você deve resistir a tudo e começar uma guerra sobre coisas que você poderia simplesmente deixar ir e não fazem muita diferença, sabe? E então, apenas para ser clara, e pode ser surpreendente para alguns de vocês aqui, eu realmente sou uma esposa submissa. Agora, obviamente, eu sou enérgica, eu tenho a minha própria opinião, eu sou uma mulher forte e eu estou fazendo coisas e... Dave, sabe, não tenta administrar minha vida, me dizer o que fazer o tempo todo, mas há certas coisas como... Havia algo que eu estava me preparando para fazer e ele disse na semana passada, eu realmente não tenho paz sobre isso e eu deixei para lá, eu deixei ir. Então, você tem que aprender a diferença... Entre se deparar com alguma coisa que realmente não é a vontade de Deus para você e ser simplesmente beligerante sobre tudo, porque bendito seja, ninguém vai me dizer o que fazer. Então, aqui novamente, se referindo aos versos 18 até o 22, eu acho que muito disso está falando sobre a atmosfera em que Deus quer que nós vivamos. Se referindo aos versos 18 até o 22... Eu acho que muito disso está falando sobre

tratem os seus filhos. Não tratem seus filhos com raiva nem com injustiça. Quando você sair ao mundo para trabalhar, seja um bom funcionário. Seja submisso à pessoa que está pagando o seu salário. E por aí vai, vai. Então é um pacote e nós não devemos apenas pegar o versículo 18 e fazer um grande estardalhaço de como as mulheres precisam se submeter a seus maridos. Eu vou ser honesta com você, eu acho que às vezes nós nos apegamos muito nisso e o resto das coisas nós não prestamos atenção, sabe? E então, sendo assim, eu vou seguindo em frente e continuar com outra coisa. Então, o caso é o seguinte, se somos todos submissos uns aos outros... Veja, se voltarmos e olharmos para Colossenses 3:16, ele fala sobre que a palavra falada por Cristo Messias habite em seus corações e mentes e vive em vocês com toda a sua riqueza. Observe isso. Ensinem e admoestem e aconselhem-se uns aos outros com toda a sabedoria. Você sabia, em um corpo saudável de crentes que estão vivendo em comunidade e estão tentando viver em unidade, não é apenas uma pessoa que faz todo o ensino da palavra e está dizendo vocês devem ensinar uns aos outros e aconselhar-se e admoestar uns aos outros. Sabe o que isso significa? Se você vê um irmão ou uma irmã que está indo em uma direção errada, ame-os o bastante para dizer-lhes: olha, você realmente não deveria estar se comportando dessa maneira? Sabe, você realmente não deveria estar tagarelando sobre essa pessoa? Você precisa soltar essa amargura que está em sua vida? Você sabe o quanto é difícil até mesmo sussurrar uma palavra de correção para alguém hoje em dia? Bendito seja, ninguém vai me dizer o que fazer. Ninguém vai me dizer o que fazer. E assim, isso é uma questão de atitude com a qual nós vivemos. Ele diz, façam isso como um culto ao Senhor. Certo, então deixe-me apenas dizer uma coisa, muitas coisas que eu poderia fazer, porque eu amo a Deus, e que eu realmente não gostaria de fazer por qualquer outro motivo. Amém? Inclusive ficar com a boca fechada às vezes em casa. Eu não sei sobre você, mas eu prefiro ter a última palavra e sempre estar certa. Ninguém aqui é desse jeito? Que tal você, Michelle? Você quer ter a última palavra, certo? Amém. Mas por causa do Senhor, porque eu amo e é o que ele me pediu para fazer, eu às vezes até deixo que Dave pense que ele está certo, quando eu sei que ele está errado. Eu nem mesmo digo isso a ele, mas sei que ele está errado. Tudo bem, Colossenses 3:23. Seja qual for a sua tarefa, faça de todo o seu coração, de toda a sua alma, como algo feito para o Senhor e não para os homens. Escolhas difíceis são facilitadas quando fazemos as coisas para Deus. Colossenses 3:24-25. Sabendo com toda certeza, cara, eu amo esta escritura, sabendo com toda certeza que é do Senhor e não dos homens que você receberá a herança e a nossa real recompensa. Agora, quer saber, o dia do pagamento está chegando? As recompensas pelo comportamento correto estão a caminho. Mas, as recompensas por um comportamento errado também estão a caminho. Nós colhemos o que nós semeamos. Recompensas, vamos falar de recompensas por um minuto. Se você está disposto a fazer aquilo que é bom por causa do Senhor, algo que é difícil para você fazer no natural, Deus vai recompensar você abertamente, a Bíblia diz. Amém? Deus vai recompensar você abertamente. Eu amo recompensas. Hebreus 11:6. Deus é o recompensador daqueles que diligentemente buscam a Ele. Quantos de vocês gostam do dia do pagamento? É mais fácil fazer o trabalho quando está chegando o dia do pagamento, certo? Mateus capítulo 6. Quando você doa em segredo, Deus irá recompensá-lo abertamente. Quando você ora em segredo, Deus irá recompensar você abertamente. Vamos apenas tomar uma decisão. Tenho pensado nisso bastante este ano. Até falei com algumas

0: pessoa sobre isso, sabe?
1: Veja, nós podemos ficar tão chateados quando estamos fazendo as coisas pelo motivo errado. Se você está fazendo coisas porque espera que as pessoas apreciem você, você pode ficar muito desapontado. Mas se você fizer o que faz para o Senhor, se você fizer o que faz para o Senhor, sua recompensa então vai vir dele. Mesmo dentro da igreja, quantas pessoas às vezes trabalham muito duro, elas se tornam voluntárias por muito tempo e, sabe, talvez você trabalhe todos os domingos na salinha de crianças e ninguém realmente diz: ei, obrigada, nós apreciamos você. Daí você começa a pensar nisso, que eles não apreciam você e tiram vantagem de você, e agora de repente você está ficando de mau humor e perde a sua alegria. Bem, você precisa voltar e dizer: espera um minuto, por que eu estou fazendo isso? Eu estou fazendo isso para ser apreciado? Ou eu estou fazendo isso como um culto ao Senhor? E aquilo que eu faço para Ele, se todos digam se, se eu fizer isso com uma boa atitude, então minha recompensa virá dele. Minha recompensa virá dele. Bem, hoje é um bom dia para fazer um ajuste. E seja lá o que for que você fizer, diga: eu vou fazer isso para o Senhor e não para as pessoas. E quando você fizer assim, sua recompensa virá de Deus no momento certo. E isso fará toda a diferença para que você desfrute todos os dias da sua vida.
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1: Olá, tudo bem? Como é que você tá? No ar mais uma edição do nosso Louve e Adore e é uma alegria te encontrar de novo. Hoje é quinta-feira, dia 23 de julho de 2026. Eu sou Luana Lima e te faço companhia nas próximas duas horas pra gente louvar, pra gente adorar, pra ficarmos mais perto de Deus através de grandes sucessos do mundo gospel. Vamos abrir a programação desta quinta-feira de bênçãos aqui do Louve e Adore com Mariana Góes e Anderson Freire, A Cruz e o Trono.

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2: Você teve aí, ó, Wesley Santos, O Que Meu Deus Vai Fazer, Pastor Lucas e Sara Farias Vai Passar, Mariana Góes e Anderson Freire, A Cruz e o Trono. 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
3: Boa tarde!
4: 14 horas e 19 minutos.
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1: É isso mesmo, você está na melhor do rádio, na mais ouvida, é a queridinha da cidade. Seu Louve e Adore de segunda a sexta com músicas que edificam. Uma ótima quinta pra você. Matheus Goulart, o meu

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1: Lualone, nosso Deus poderoso é. Arielle Bonatti, tua presença. Matheus Goulart, o meu socorro. 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
1: Grandes sucessos do mundo gospel é Louve e Adore pra você nesta quinta, dia 23 de julho. Suede Silva, Jesus, te amamos.
6: Te amamos.

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1: Muito bem, foi Cassiane, Jesus está no barco, Léo Brandão e Juliane Souza era eu, Suede Silva, Jesus te amamos. Louve e adore.
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0: 14 horas e 49 minutos.
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2: Bom demais, você tá na queridinha da cidade curtindo o Louve e Adore desta quinta-feira. Muita música boa pra você. Elaine Martins, Mulher Realizada.

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2: Thalita Roberta, ele chegou. Mauro Henrique, aonde está Deus? Elaine Martins, mulher realizada. Louve e adore na sua quinta.
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2: Vamos que vamos com o nosso Louve e Adore desta quinta-feira, dia 23. Tamires Garcia, O Senhor e Não os Ídolos.

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2: Bruna Carla, Vitória Eu Posso Ver, Gislaine Milene Lauriette, Em Suas Mãos, Tamires Garcia, O Senhor e Não os Ídolos. Louve e Adore.
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4: Horas e 22 minutos.
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5: Reta final do Louve e Adore desta quinta, dia 23 de julho.

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2: Fernandinho Não Há Outro, participação de Gabriela Gomes, antes Valesca Maíssa e Sidney Almeida, um adorador. Matheus Pereira, Basta Uma Palavra. Fechando o nosso Louve e Adore desta quinta. Beijo enorme pra você, nos falamos amanhã. Tchau, tchau.
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7: 15 horas e 41 minutos.
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7: 15 horas e 41 minutos.

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4: 15 horas e 46 minutos.

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0: 16:02.
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4: Alô você, graça e paz, como vai? Tudo bem contigo? Estamos de volta em mais uma edição do programa Top Gospel, programa que reúne as 10 músicas evangélicas mais pedidas e mais tocadas da nossa programação. E chegamos à quinta-feira e estamos a um passo de mais um fim de semana e o nosso coração transborda de gratidão, porque até aqui o Senhor tem nos sustentado. Cada dia vencido é uma prova da fidelidade de Deus, mesmo quando surgem as dificuldades. Ele permanece firme ao nosso lado, fortalecendo a nossa fé e renovando as nossas forças. Que esta quinta-feira seja um dia de boas notícias, de novos começos e de portas abertas. Deus continua escrevendo uma linda história na vida daqueles que escolhem confiar nele. Hoje, quinta-feira, destacamos duas datas importantes. Hoje é dia do resgate de mamíferos marinhos, né? E também dia do guarda rodoviário. Nossa homenagem aos homens e mulheres que trabalham diariamente nas rodovias, zelando pela segurança dos motoristas, passageiros e pedestres. E Deus proteja esses profissionais em suas jornadas e conceda prudência também a todos que pegam a estrada, né? A palavra de Deus nos lembra em Salmo 121:8, o Senhor guardará a tua saída e tua entrada desde agora e para sempre. Que essa promessa acompanhe cada pessoa que hoje está viajando ou enfrentando as estradas do nosso Brasil. E para começar essa palavra aí para o seu coração, quem coloca Deus à frente da caminhada não precisa viver preso ao medo do amanhã. O Senhor já conhece o caminho e conduz seus filhos com amor, sabedoria e cuidado. Aumente o volume do rádio, o nosso programa Top Gospel tá no ar, uma excelente quinta-feira.
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0: Vai pra você o oitavo lugar do nosso Top Gospel desta quinta-feira, Sara Farias, Chame Jesus, ao vivo. Na nona posição, Lisa Vancini, Além da Medicina. E o décimo lugar também ouvimos Théo Rúbia, Só o Teu Amor. Daqui a pouquinho tem muito mais pra você.
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0: Já de volta com você, agora é hora de celebrar a vida de todos os aniversariantes desta quinta-feira. Parabéns, que Deus continue renovando suas forças, multiplicando as alegrias, realizando sonhos que estão no seu coração. Que nunca lhe falte saúde, paz, esperança e motivos para sorrir. Receba o nosso abraço em nome de toda a nossa equipe. Feliz aniversário! Vamos de música. Continua por aqui o desfile das 10 mais pedidas da programação.
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0: aí esta super sequência musical, Raíssa e Ravel, A Minha Lágrima, na quinta posição do Top Gospel. Sexto lugar ouvimos Gisele Nascimento, A Promessa. E a sétima colocação, Eliseu Alves, Me Ama. Vamos para mais um intervalo, daqui a pouquinho voltamos com mais canções, com mais sucessos pra você.
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4: 16:34.
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0: Existem dias em que os ventos parecem contrários na nossa vida. Os planos demoram a acontecer, as respostas parecem distantes, mas é justamente nesses momentos que Deus fortalece a nossa fé. Confiar no Senhor não significa que nunca enfrentaremos dificuldades. Significa que mesmo durante as lutas, sabemos que não estamos sozinhos. Deus continua trabalhando enquanto esperamos. Como eu sempre digo, continue acreditando, continue orando, continue fazendo bem. A vitória chega para quem permanece firme, tá bom? Vamos embora de mais músicas. Aqui no nosso Top Gospel, já já tem o nosso versículo do dia para sua meditação.
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0: a terceira posição de hoje, Regis Danese, Tu És Tão Bom Pra Mim. Na quarta posição, Midian Lima, Desconheço Outro Senhor. Vamos agora para o nosso versículo do dia.
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0: Em Lucas capítulo 18, versículo 20, está escrito: sabe os mandamentos? Não adulterarás, não matarás, não furtarás, não dirás falso testemunho, honrar o teu pai e a tua mãe. Pai, tudo o que fazemos gera realmente uma consequência. Como diz aquela lei da física, né? Para toda ação existe uma reação. Assim também é na nossa vida. Você colhe aquilo que planta. Ultimamente, que tipo de semente você tem plantado? A semente da mentira ou a semente da verdade? A semente da mágoa, da inveja, prepotência, adultério? Ou a semente da verdade, da humildade, da fidelidade? Seja como Jesus, plante a semente da verdade em sua vida cotidiana e você se surpreenderá com os frutos que você vai colher. Pense nisso. Esta é a palavra que deixo para o seu coração.
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6: 16:46.
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0: Muito bem, chegamos ao último bloco do nosso Top Gospel desta quinta-feira. Muito obrigado pelo privilégio da sua indispensável companhia. É muito bom ter você, compartilhar música boa contigo e mensagens que fortalecem a nossa caminhada com Deus. Já estamos na reta final da semana, que esses próximos dias sejam marcados por vitórias, reencontros, boas notícias e, acima de tudo, pela presença constante do Senhor na sua vida, tá bom? Não deixe que as dificuldades diminuam a sua esperança. Deus é especialista em transformar impossibilidades em milagres, desafios e testemunhos. Agora chegou a hora das duas músicas mais pedidas e mais tocadas da programação. Confira.
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0: a primeiríssima de hoje, Júlia Vitória, Seu Amor Dura Para Sempre. Segunda posição, Tom Carf, Um Novo Dia. E estas foram as 10 músicas mais pedidas e mais tocadas do nosso Top Gospel desta quinta-feira. E assim encerramos mais uma edição do nosso programa. O nosso muito obrigado pela sua audiência, pelo seu carinho e por caminhar com a gente todos os dias. Desejando a você uma quinta-feira abençoada e um fim de semana cheio da presença de Deus. Continue firme, continue confiando, porque o Senhor permanece cuidando de tudo. E não se esqueça, quem não ama, não conhece a Deus, porque Deus é amor. Tchau.
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3: 17:04.
4: Oi, gente, a Graça e Paz. 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Comigo, Aline Mota. Esse é o nosso encontro de louvor, oração, esperança e fortalecimento espiritual. Talvez você esteja esperando uma resposta e sentindo que nada está acontecendo, mas o silêncio de Deus nunca significou abandono. Muitas vezes é preparação do terreno. Você participa com a gente pelo WhatsApp ou pelas redes sociais, mandando aquele abraço. Vamos então começar mais um programa de louvor? Avisa para todo mundo. Aline Mota já está no ar.
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3: Dezessete horas e 20 minutos.
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5: Eu já estou de volta com você, a Rita de Cássia Fernandes, está em Belo Horizonte, ouvindo a nossa programação. Também o Antônio Carlos Pereira, de Salvador, Bahia, né, pedindo oração para a família. A Priscila Nascimento, de Belém do Pará, está agradecendo a restauração através do nosso programa. Que cada testemunho lembre que Deus continua agindo de maneira que nem sempre conseguimos enxergar imediatamente. E que todas as pessoas que participam sejam fortalecidas e envolvidas pela graça do Senhor. Que assim seja. Vamos com mais na programação.

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2: 17 horas e 36 minutos.

0: Eu já estou de volta e esperar não significa permanecer. Muitas vezes pedimos uma porta aberta, mas Deus primeiro precisa preparar você para atravessá-la. Queremos uma resposta rápida enquanto o Senhor está construindo algo que vai permanecer por muito tempo. Aquilo que hoje parece demora pode ser proteção divina. Pense nisso e continue com mais na programação.
1: Mas a nossa pedra de maior valor.

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1: 17 horas e 51 minutos.
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3: Vamos ao nosso momento de oração. Senhor Deus, nós nos colocamos diante de Ti, da Tua presença, com humildade e confiança. Restaura relacionamentos, consola os corações enlutados e renova esperança. Ensina-nos a caminhar o tempo, mesmo quando não compreendemos os caminhos. Que a Tua paz permaneça em cada lar, Senhor, que assim seja. Em Seu nome, amém. Vamos com mais aqui na programação.

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0: 18:08.
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4: Oi, povo de Deus. Olá, meu irmão. Olá, minha irmã. E aí, tudo bem com você? Eu tô chegando. Cheguei no clima da sua quinta-feira. Tudo bem com você, meu irmão? Tudo bem com você, minha irmã? Que a graça e a paz do nosso Senhor venham estar em sua vida hoje e sempre. Afinal de contas, quão bom e suave é que os irmãos vivam em união. Chegando através das ondas do rádio com mais um Sertanejo Gospel na nossa emissora, levando o amor de Deus até o seu coração. Estamos também pelo site e aplicativo Alexa em qualquer lugar do Brasil e do mundo. Meu nome é Israel Ferreira. Estou no Instagram, me segue lá, @IsraelFerreiraLocutor. Eu vou te seguir de volta. Daqui a pouco no programa vai ter Kira Garcês, Danilo Martins, Michael Lima. Para começar bem o nosso encontro, vamos ler juntos a palavra de Deus. Porque se meu pai e minha mãe me desampararem, o Senhor me acolherá. Salmos 27:10. Em um momento de vulnerabilidade, Davi encontra consolo na certeza do acolhimento divino, mesmo diante da rejeição humana. Porque se meu pai e minha mãe me desampararem, o Senhor me acolherá. Essa declaração poderosa ressoa com aqueles que se sentem sozinhos e desamparados. Mesmo quando os laços terrenos falham, o amor incondicional de Deus se apresenta como um refúgio seguro, um abraço que acolhe e restaura. Essa certeza foi uma realidade na vida de Davi, especialmente durante seus momentos de fuga e perseguição. A certeza de que Deus é bom e que cuida daqueles que nele confiam nos capacita a enfrentar os desafios com coragem e perseverança, sabendo que mesmo nas curvas da nossa história, ele nos conduzirá a um final vitorioso. Você concorda comigo? Então diga amém! Programa Sertanejo Gospel está no ar e começa com Bia e Brenda, com a participação de Angélica Porto. Eu te perdoo!

0: desenho de Deus. É o Gerson Rufino com seu talento e canta muito, hein? Danilo Martins, quem cuida sou eu. Ele que cuida de você todos os dias e que possamos reconhecer o seu cuidado, o seu amor, a sua graça em nossas vidas. Amém? Gente amiga, daqui a pouquinho eu volto cantando parabéns pra você.
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3: Ô Jadinha, tudo bem Jadinha? Como é que tu tá, homem?
4: Uai, eu tô bom, facão.
3: Uai, hein? E o teu irmão mesmo é que tá aí, senhor? Nunca mais vi ele.
4: Esse, ó, vou te contar, senhor. Ele tá dando trabalho demais. Que é isso? Mais outra vez, senhor, dando trabalho. Ele comprou um carro e pegou, senhor, e foi pra Goiânia. E outro sem a carta. E ele foi descer na Avenida Independência ali, senhor. E ele tinha uma blitz tão grande lá embaixo. E parou ele. O policial chegou nele e falou assim: escuta, cadê a carta? Ele olhou e falou assim pra ele: ué, e eu por acaso fiquei de escrever pra você, seu guarda?
3: O paciente descobriu um lugar bom, mais bom pra pegar a capivara, homem de Deus. Olha, ontem ia eu e o pastor, mas quando na hora que nós foi sair, arrumar mais traia pra moto na caçar as capivaras lá, o pastor lembrou que tem culto. Rapaz de Deus, ele disse: não, amor, eu não posso matar o culto hoje, não. Não posso faltar o culto hoje, não. Hoje não tem jeito de faltar. Eu digo: e as capivaram, homem? Falou assim: não, deixa pro outro dia. Eu digo: então vou só mesmo. Rapaz, eu entrei dentro da mata, dentro. Tô lá caçando. Aí, rapaz, aí, parceiro, tu não sabe o que aconteceu. Ele me contou pra mim que chegou lá num momento de fazer uma oração forte. Chegou uma senhora e disse: ó, minha vida tá toda atribulada, tá toda danada. Ela não era crente não, desviada. Ela disse: ó, minha vida tá amarrada. Pastor, ore por mim. Pastor disse: sim, então fique-se de pé que eu vou orar. Botou a mão sobre a cabeça dela e tá lá orando. Todo enfermo, toda obra de macumba. A mulher começou a cair, homem. Que ela começou que desmaiou, ele escutou o tiro. Tá, e foi, morreu, capivara.
5: Boa noite.
6: 18:23. 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
0: Já de volta no clima dessa quinta-feira. Já já homenagem aos aniversariantes de hoje. Enquanto isso, tem Júnior Gardini, feliz demais.

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0: 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Luiz Felipe, aqui no nosso programa Sertanejo Gospel, Kira Garcês, deixa eu te fazer feliz. Esse é o nosso programa Sertanejo Gospel, feito com a sua companhia, com a sua audiência. Obrigado também a você que pela primeira vez está curtindo o nosso programa, tá? Me segue no Instagram, @ Israel Ferreira Locutor. Já eu trago pra você cantando aqui no nosso programa Michael Lima.
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2: Boa noite.
3: 18:32.
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0: Já de volta, que bom que estamos juntos, louvando e exaltando nosso Deus, porque por ele e pra ele são todas as coisas. Amém? Gente amiga, hoje é quinta-feira, dia 23 de julho de 2026. Hoje é o seu dia, o seu aniversário, então parabéns pra você nessa data querida. Muitas felicidades, muitos e muitos anos de vida. Que o Senhor te abençoe, te dê santidade, muitos anos de vida, muitas felicidades. Parabéns, meu irmão, parabéns, minha irmã. Hoje é o dia do guarda rodoviário. Aniversário também da cidade de Serrolândia e Santa Cruz Cabralha, na Bahia. Viana, no Espírito Santo. Pouso Redondo, em Santa Catarina. Agora homenageando você, soprando velhinhas hoje, tem Lucélia Santos. Calma.

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1: Os Levitas, essa dupla canta muito. Propaganda Enganosa, Vivo pra Deus, com Michael Lima, com esse seu talento singular aqui no nosso Sertanejo Gospel, que volta já com o bloco final de hoje.
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0: Pacão, parece que nós não dormi de jeito nenhum, só.
1: Ué, eu tô vendo mesmo, seus olhos estão meio inchados. Por que tu não dormiu, homem?
0: Rapaz, eu não sei da onde que saiu um rato comodão, rapaz, do tamanho de um gato. Começou a andar em cima da cabeceira da cama assim, a mulher gritou com aquele negócio. Aí ela começou a gritar, paciência, mata, mata, mata então, ai. E ela, você sabe que eu tenho medo de rato, né? E eu falei, eu não vou matar não. Ela, mata, mata, e começou a gritar, e eu peguei o rato e subi em cima da cadeira. E o rato começou a subir também, eu subi em cima da mesa. E ela, mata, mata, mata. E nós morava num apartamento embaixo, tinha uns vizinhos em cima, sabe? Aí os vizinhos começaram a escutar aquele barulheiro, pá, pá, e mata, mata. Aí a vizinha falou assim, nossa, meu bem, acorda, acorda. Ó, o vizinho lá embaixo tá querendo matar a mulher dele. E a minha mulher, mata então, mata, eu, pá, pá. Aí a vizinha falou assim, liga pra polícia, liga pra polícia. Aí o marido dela pegou e ligou pra polícia, a polícia chegou lá e bateu na porta. E a minha esposa pegou e, mata, mata então. A polícia bateu, arrombou a porta, chegou lá, não é querendo matar um rato.

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0: 18:46.
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2: Coisa boa também ter você por aqui, viu? Obrigado as mensagens no nosso WhatsApp aqui da nossa emissora. Obrigado também a você que me segue lá no meu Instagram. Vou te seguir de volta também. Vi lá que tem mensagens. Vou responder um por um também, viu? Obrigado. Arroba Israel Ferreira Locutor. E pra fechar bem o programa de hoje, quinta-feira, tem André e Felipe, a resposta.

0: Lá Doce Lá, Suelen Lima, fechando bem com chave de ouro mais uma edição do seu, o nosso Sertanejo Gospel dessa quinta-feira. Obrigado a sua audiência, sua companhia. Amanhã, nesse mesmo horário, a gente volta a se encontrar com mais um Sertanejo Gospel. Não desliga o seu rádio, na sequência mais um programa que vai abençoar muito a sua vida. E até amanhã, você me empresta o seu coração. Empresta, tchau!
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2: 18 horas e 56 minutos.

0: Brasília. Vem aí a Voz do Brasil. Em Brasília, 19 horas. Está no ar a Voz do Brasil. As notícias do governo federal que movimentaram o país no dia de hoje.
1: Boa noite.
0: Boa noite para você que nos acompanha em todo o país.
1: Quinta-feira, 23 de julho de 2026.
0: E vamos ao destaque do dia.
1: O governo contesta a decisão dos Estados Unidos de impor nova tarifa de 12,5% a produtos brasileiros.
0: E diz que o Brasil é reconhecido na Organização Internacional do Trabalho pelo combate ao trabalho forçado.
1: Restituição do imposto de renda.
0: Receita Federal abre amanhã consulta ao terceiro lote de pagamento.
1: Depósito será feito no dia 31 de julho, Thaisa de Araújo.
2: Para saber se a sua restituição foi liberada, basta acessar o serviço Meu Imposto de Renda no site da Receita Federal ou consultar pelo aplicativo oficial do órgão em celulares e tablets.
0: Ciência e inovação contra desigualdades.
1: Prêmio Jovem Cientista reconhece iniciativas que desenvolvem tecnologias de inteligência artificial com impacto social.
0: Sobre o assunto, conversamos com Olival Freire Júnior, presidente do CNPq.
3: Todos os alunos do segundo grau da universidade, alunos de mestrado, alunos de doutorado, um jovem pesquisador já com doutorado, todos esses podem se candidatar.
1: Na apresentação da Voz do Brasil, Luciana Vasconcelos e eu, Ellen Bernardes.
0: E acompanhe a gente ao vivo, acesse radiogov.ebc.com.br ou o canal Gov na sua TV aberta.
1: Produtores rurais devem ficar atentos. Os imóveis cadastrados no Cadastro Ambiental Rural, o CAR, precisam ter as informações validadas ou corrigidas.
0: A consulta é simples e pode ser feita pela internet.
1: Quem não verificar possíveis pendências pode perder benefícios. Saiba como consultar a situação do cadastro.
4: Mais de 845 mil produtores rurais de todo o Brasil receberam notificação para validar as informações de seus imóveis no Cadastro Ambiental Rural. As notificações foram enviadas pelo gov.br. Para consultar se o imóvel tem alguma pendência, o proprietário

0: O secretário deve acessar o site www.car.gov.br e consultar a caixa de mensagem da Central Proprietário Possuidor, como explica Henrique Dolabella, diretor do Cadastro Ambiental Rural.
1: A mensagem pode ser para validar a análise que o Estado fez, pode ser para retificar alguma informação que o Estado identificou que não estava corretamente declarado, ou pode ser para subir algum documento comprovando aquela informação. Em outros estados que não usam o sistema federal, que usam o sistema estadual próprio, aí ele vai ter que entrar no SICAR do Estado, né, e cada estado vai ter o seu processo.
0: O CAR funciona como um mapa digital das áreas rurais e compõe uma base de dados para controle, monitoramento, planejamento ambiental e econômico e combate ao desmatamento. Atualmente, 8 milhões de propriedades estão inscritas no Cadastro Ambiental Rural. De acordo com Gabriela Gonçalves, coordenadora geral da gestão do SICAR, o registro é obrigatório, gratuito e dá oportunidades para quem vive no campo.
2: É muito importante estar com o cadastro em dia e acompanhar as notificações da Central do Proprietário Possuidor, porque o Cadastro Ambiental Rural, ele é obrigatório para o acesso ao crédito, ele também traz melhores condições de acesso ao crédito quando ele está regularizado. Então, é necessário e vale muito a pena acompanhar o Cadastro Ambiental Rural através da Central do Proprietário Possuidor.
0: Produtores do Acre, Rondônia, Pará, Tocantins, Mato Grosso, Mato Grosso do Sul, Goiás, Bahia, Espírito Santo, São Paulo e Santa Catarina devem acessar os cadastros ambientais do próprio estado para checar pendências. Todos os demais vão encontrar as informações no sistema federal, car.gov.br. Reportagem Graziele Bezerra.
3: E produtores rurais podem procurar na Embrapa orientações sobre as mudanças climáticas causadas pelo El Niño.
4: É, as previsões climáticas indicam mais chuva e temperaturas acima da média para a região sul do país nos próximos meses.
3: Diante desse cenário, produtores rurais podem adotar medidas de planejamento para reduzir os impactos nas lavouras e na pecuária.
5: O El Niño deve permanecer até o início de 2027 e trazer mais chuva, maior nebulosidade e temperaturas acima da média para a região sul do país. Mas, segundo especialistas, conhecer o fenômeno com antecedência permite reduzir riscos no campo. Orientações técnicas voltadas às principais atividades agropecuárias da região reúnem recomendações que podem auxiliar os produtores nesse planejamento, explica José Reinaldo Moraes, pesquisador da Embrapa Clima Temperado.
6: Ele reúne aí recomendações específicas para grãos, fruticultura, silvicultura, horticultura, pastagem, né, diversas aí, né, tipos de manejo, sempre com base no histórico de eventos, né, anteriores que nós tivemos e também no conhecimento acumulado de anos, né, que a gente tem aí de convivência com esse fenômeno.
5: O documento recomenda que o produtor acompanhe as previsões meteorológicas oficiais, respeite o zoneamento agrícola de risco climático, planeje os investimentos e considere a contratação do seguro rural. A orientação é adaptar o manejo de acordo com cada cultura, já que os efeitos do El Niño variam entre lavouras e sistemas de produção. Nos cereais de inverno, como trigo, cevada e aveia, a atenção deve ser redobrada com doenças e com o planejamento da colheita. Para soja, milho e arroz irrigado, o foco está na drenagem das áreas, conservação do solo e monitoramento fitossanitário para detectar pragas e doenças. Já na fruticultura, o excesso de chuva pode favorecer erosões, doenças e até comprometer a produtividade dos pomares. O pesquisador José Reinaldo da Embrapa ressalta que planejar pode evitar grandes perdas no campo.
6: Quanto antes o produtor incorporar essas orientações, né, no plano da sua safra, menor tende ele a sofrer os impactos financeiros, né, que pode levar o El Niño.
5: Além das recomendações para cada atividade, prevenir perdas começa antes mesmo da chegada das chuvas. O acompanhamento das informações climáticas e a adoção de práticas já conhecidas pela pesquisa ajudam o produtor a tomar decisões mais seguras, e aumentar a capacidade de enfrentar os desafios provocados pelo El Niño. Reportagem Pablo Mundim.
4: E a chegada do El Niño, com previsão de mudanças climáticas, acendem o alerta dos cuidados para evitar doenças transmitidas por insetos e mosquitos, como dengue e chikungunya.
3: Altas temperaturas e maior volume de chuva em algumas regiões podem favorecer a circulação do

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1: 19:22.
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1: 19 horas e 24 minutos.

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